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2: Muito boa noite, meu nobre mancebo, meu amigo, minha amiga. Começando agora pelas ondas da Rádio FMG Educativa e da UFOP FM, mais um Junto e Mixado Cultura, DJ, Música e Informação há 13 anos, definitivamente diferente. Estamos aqui na nossa transmissão independente. Eu, Clever DJ, falando aqui direto do estúdio JV Bronx, bairro Jardim Vitória, região nordeste de Belo Horizonte, fazendo aquela conexão marota para o estúdio SS Brooklyn, na região nordeste de Belo Horizonte, onde está DJ Gimmits. Hoje, edição 573, 26 de abril de 2026, edição especial. Vamos explicar aqui como vai acontecer, tá? Estamos aqui nessa edição que é gravada, mas gravada por um motivo muito bom, viu, meus nobres? Bom, para você que está chegando agora, o nosso programa entra ao ar todos os domingos, de 7 às 9 da noite, logo após o Portaria do Rock, com Rogério Salvador. Abraço para você, meu nobre. Salve também a você que está nos ouvindo pela reprise na madrugada de sexta para sábado à meia-noite. Junto Mixado faz aquele repeteco para você que perdeu ou que quer ouvir novamente ou que está em trânsito e aproveita e pega a rebarba aí de vários trechos do nosso programa. É um prazer, uma satisfação sempre levar a cultura DJ, cultura hip hop para você que está aí do outro lado do radinho. Bom, vou chamar agora DJ Gimmits, que está lá na região nordeste, como dito aqui no nosso estúdio principal, aquele mais novinho, né? Fedendo a novo. Boa noite, meu nobre. E aí, DJ Gimmits?
4: Boa noite, Clever DJ. Boa noite, querido e querida ouvintes da Rádio UFMG Educativa. Boa noite para você que tá aí do outro lado do radinho convencional, 104,5 FM pela Rádio UFMG Educativa, 97,7 FM pela UFOP FM, lá nas terras montanhosas de Mariana e Ouro Preto. Estamos aqui, né, nessa edição gravada, excepcionalmente, trazendo aí alguns materiais que foram captados ontem, né, no dia 25 de abril. Logo mais aí a gente vai falar a respeito do encerramento do Ouvindo Discos e Contando Histórias. A Carol Machado hoje não está aqui conosco, ela está fazendo uma breve viagem, então decidimos fazer uma edição ainda especial, mesmo sem ela, a nossa diva dançante, que abrilhanta as nossas noites aqui, mas vamos dando andamento aqui, né, Clever DJ, para que o programa continue a todo vapor. Até porque, como você disse aí, o pessoal que tá no trânsito ouvindo a gente vai ficar em transe com este programa de hoje. Boa noite.
2: Vai mesmo. Boa noite, meu caro. Vamos falar o seguinte: de qualquer forma, nossas redes sociais estão abertas para você mandar aí sua mensagem, seu recado, que vamos estar, né, acompanhando, vamos responder dentro do possível. O WhatsApp nosso é 31992181636. Depois visite também o nosso site, juntomixado.com.br. Redes sociais, Facebook, Twitter, Instagram, Twitter, que agora é o X, né? E Mixcloud, tudo / Junto e Mixado. Vamos fazer o seguinte, vamos falar dessa edição super especial, cara, que conforme nós anunciamos aqui, aconteceu ontem a edição de encerramento aí do projeto Ouvindo Discos e Contando Histórias, um projeto super importante, né, para Belo Horizonte, região metropolitana, pela iniciativa aí de trazer para os adeptos, né, e também aqueles entusiastas, as histórias, as experiências dos DJs aqui da cena de BH e região metropolitana, né? Uma iniciativa do Produto Novo, Estúdio Selo, os produtores aí, Klebin Quirino e Michel Brasil, e toda a galera também de apoio que, né, movimentaram para acontecer. Bom, nós fomos convidados, eu, Kleber DJ e DJ Gimmits, para fazer sets lá, né? Aquelas mixagens artesanais do mais puro vinil. Mixou também Klebin Quirino e Michel Brasil. Foi bem sensacional. Como o DJ Gimmits disse aí, ó, tem um agito total, viu? Foi muito legal. Nós inundamos de Two Cops, que vocês vão perceber.
4: Vários trabalhos artesanais.
2: Teve também um bom papo enquanto tava rodando o som, né? Com a galera lá, muito legal, muito bacana. E assim, o espaço lá do Família de Rua no centro de BH também é muito bonito, confortável, bem localizado. Então, assim, foi um evento de primeira, viu?
4: E pra você que não tá entendendo nada, é o seguinte, a gente fez a captação do material que nós apresentamos lá. Então, gravamos aí o conteúdo que foi apresentado pro público. E a ideia, né, que o FDJ aqui hoje, a gente transmita aqui os sets da forma que foi lá pra turma que acompanhou o super evento de encerramento do Ouvindo Discos e Contando Histórias. Então, para você que não foi e perdeu, vai poder acompanhar aí a energia deste super evento que a gente curtiu demais. Eu mesmo fiquei muito satisfeito de participar, não somente como espectador, porque eu fui em várias edições, né, deste projeto, mas também como DJ, encerrando este excelentíssimo projeto dos amigos aí, Michel Brasil e Klebin Quirino.
2: Vamos dar um salve aí, né? Reconhecimento a todos e todas que produziram, porque a gente sabe, né, que é um trabalho árduo rodar um projeto desse, né, na cidade.
4: Isso.
2: Bom, como dissemos aqui, levamos aquele gravador maroto para capturar um pouco do que rolou lá. Então, vou falar aqui a agenda, como vai ser aqui os nossos blocos, a divisão aqui dessas gravações, para você curtir aí do outro lado. O primeiro bloco, eu, Kleber DJ, venho com Disco Breaks.
4: Disco Breaks. Né?
2: Segundo bloco, trabalhou, hein? Continuando aí a vibe, né? Porém, nos funks, DJ Gimmits vem trazer Funk Breaks.
4: Funk, funk.
2: Terceiro bloco, metade da programação, eu venho com Rap and R&B.
4: No setaço.
2: E fechando tudo, DJ Gimmits com Rap também, que foi um set sensacional. O pessoal vibrou bacana. Assim, todos os sets houve uma vibração, uma energia, assim, uma sinergia com o público, né, DJ Gimmits? É um destaque aí do evento.
4: Podemos dizer que a gente ficou muito à vontade, né? Os tocadiscos, né, numa mesa maravilhosa, tudo firme, tudo bem estabilizado, e aí a gente se soltou lá, soltamos várias brincadeiras, scratches, duas cópias, enfim, vocês vão poder experimentar a partir de agora a energia deste evento que marcou as nossas vidas, e em breve, segundo os produtores, haverão novos eventos do Ouvindo Discos. Uhul. E Contando Histórias. Kleber DJ, você começa os trabalhos, então vamos nessa? Hoje o programa vai ser mais musical, né?
2: Isso. Então vamos lá, vamos iniciar aqui o que foi gravado, o que foi feito lá. Primeiro bloco, eu, Kleber DJ, com Disco Breaks. Curte aí.
4: E tá no ar. Kleber DJ arrebentou nesse set, hein? Vamos ouvindo, acompanhando, porque você está aqui, ó.
2: Está.

0: De folga hoje, edição gravada, mas inédito, por quê? Porque nós temos um compromisso com você, ouvinte da Rádio FMG, educativo da Rádio FOP. Então, acompanha aí, porque se você não foi no Ouvindo Discos e Contando Histórias, você precisa ouvir este último set de hoje, que também está de matar, literalmente. Clever DJ, isso. É o seguinte, evento redondinho, energia lá em cima, público da hora, amigos, ou seja, foi perfeito na minha opinião. Um parabéns aí, né? Mais uma vez para os nossos amigos, Clube Inquilino, Michel Brasil, por prestigiar a cena de DJs aí de Belo Horizonte. Eles fizeram um evento dedicado a estes DJs, às DJs também que participaram. É, pessoas que realmente fazem, né, a diferença no cenário mineiro. E eu fico muito satisfeito de saber que eles fazem isso contribuindo, né, para a cultura DJ aqui da cidade. E estamos aqui para poder dar, né, seguimento ao trabalho destes nossos amigos. Então, vamos para o set, setzinho que eu fiz aí também com várias faixas especiais a este amigo Club Inquilino. E vamos lá, vamos curtir, né?
1: Já falamos muito do homem aí, né? Do Clebinho. Isso. Vamos falar dos programas que ele está aqui fazendo na Rádio FMG Educativa. Sextas-feiras, 18 horas, tem o Hora Rap. E às 22 horas, tem aquele que estreou tem pouco tempo, né?
0: Brota que é funk. Brota que é funk, isso.
1: Muito bem, então vamos agora com o set de rap DJ Gimmicks. Vai lá, meu caro, porque ontem foi demais.
0: Lembrando que eu comecei com um funk break aí na abertura e depois passei pro rap. Mas essa abertura aqui é icônica, né? Fez parte demais. Aí do Rob Bass. Pra quem não sabe. Vamos lá então, Clever DJ.
1: Vamos lá. Tudo no nome do DJ Gimmicks aqui no
2: Juntos.

0: DJ Gimmits nesse set de rap. Ô, DJ Gimmits, vem cá, meu caro. Foi demais esse set, hein? E teve gente lá com a lágrima escorrendo.
1: Teve demais, Clever DJ. Pessoal aí ficou em choque. Várias filmagens, várias comunicações, né? Em tempo real, aquela olhada. E aí, DJ? Pô, tá massa.
0: Muito bem, mas o tempo é soberano, ele urge, meus nobres e minhas nobres, olhando aqui o reloginho do J.V. Brooks, não há tempo mais para nada.
1: Isso quer dizer
0: que...

0: Foi todo mixado.
1: É, DJ Gimits, meus nobres, minhas nobres ouvintes, edição especial, muita satisfação ter participado ontem no Ouvindo Discos e Contando Histórias, encerramento, essa edição aqui, 573, 26 de abril, vamos ficando por aqui, né, DJ Gimits?
2: Valeu demais, pessoal, obrigado aí pela audiência, pela paciência, pelas palavras de incentivo, por colarem aí nos nossos eventos, muito obrigado. E não se esqueça, né? Disco é cultura e livro também. Até semana que vem, 7 da noite. Estamos juntos e mixados sempre. Valeu demais.
1: Valeu. Fiquem agora com a programação da Rádio UFMG Educativa e também da Rádio FOP. Abraço a todos. Até semana que vem. Curta aí os eventos. Curta o Junto Mixado. Curta as iniciativas de vários DJs aqui pela cidade. Abraço.
2: Valeu, pessoal. Semana que vem com o time completo e ao vivo. Tchauzinho.
3: Tchau. 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

0: quebro.
1: Joana D'Arc, de Lenine, Carlos Zenon, Envergo Mais Um Quebro, e Gal Costa, do Chico, Samba do Grande Amor. Chico César, A Primeira Vista, autoria de Chico César.

0: Obrigado.
1: Cazuza, de Arnaldo Brandão e Cazuza, o tempo não para. E Vanderly, de Vanderly Breu. 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Paula Toller, de Herbert Viana e Paula Toller, Nada por Mim.

Paula Lima, Bom Mesmo é Amar, de Jorge Benjor. E Jorge Benjor, dele mesmo, Zazueira. 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Céu, Cangote.

Nando Reis, música dele, Sou Dela e Céu, Cangote. Zé Cabaleiro, Proibida Pra Mim, de Chorão, Marcão, Champião e Pelado.

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1: Roberta Sá, de Rafael Rocha, Delírio.

Tony Horta, de Tony Horta, aquelas coisas todas, e ainda Nath Roots, do Djavan, Dorondô. Belchior, música de Belchior, comentário a respeito de John.

Daniela Mercury Skank, de Chico Amaral, Minas com Bahia, e Vânia Bastos, de Eduardo Gudim, Mil Vezes. 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Luiz Melodia. Música de melodia? Vale quanto pesa.

Alceu Valença, Anunciação de Alceu Valença, Milton Nascimento e Borges, de Milton em Bastos, Crave Canela. 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Frejá, amor para recomeçar, de Frejá Maurício, Mauro Santa Cecília.

0: riscos que essas meninas estão correndo nas esquinas de prostituição, porque os riscos ali são extremos. E com menos proteção do que eu tenho hoje, com menos garantia de proteção da minha vida, para não parecer que é uma banalização da discussão. Claro. É só uma analogia para que a gente consiga comparar, ter a fotografia do que é a violência política de gênero hoje no Brasil e do que é a minha sensação particular, individual, de quando estava lá e de que quando estou agora com meu mandato de deputada federal.
1: Agora, no meio dessa discussão toda, a gente tem visto também um grande movimento da sociedade brasileira. Há vários movimentos em direção a isso, mas o grande movimento nesse momento talvez seja a escolha de uma ministra mulher negra para o STF. E a gente está falando aqui do que se convenciona chamar também de identitarismo político, né? A senhora concorda com essa tese de que, de algum modo, o identitarismo ele mascara ou minimiza a luta da classe trabalhadora? Há uma grande discussão disso dentro da esquerda também, né? Eu queria colocar um pouco isso, assim, ou não, essas coisas estão interligadas porque o direito dos trans, das mulheres negras está intimamente ligado à luta da classe trabalhadora. Essa discussão vem sendo feita pela internet, no parlamento, inclusive, né? Como a senhora vê isso? Isso é uma questão ou isso é uma questão, isso é uma espuma de rede social?
0: Eu acho que isso é uma espuma de rede social e já foi uma questão, né? Há anos atrás, quando o movimento LGBTQIA+ ganhava força no Brasil, havia essa discussão sobre, não podemos confundir a luta identitária, porque o mais importante é a luta da classe trabalhadora, é a luta de classe. Mas a gente entende que a luta de classe não vai resolver todos os problemas. A identidade do ser, ela também compõe uma discussão que muitas vezes está atrelada à luta de classe, porque na grande maioria das vezes, quem está lutando a partir do dispositivo da identidade também é a classe oprimida no viés da classe. Também é o grupo oprimido na característica classe. Então eu acho que as lutas se somam, eu acho que elas corroboram, mas que elas não podem ser separadas, divididas. Não, nós temos que falar apenas sobre classe, porque a classe é o pilar. Não! A questão racial, ela é uma questão que muitas vezes antecede a questão de classe, né? A raça como um dispositivo de violência, de desigualdade, de opressão, de aniquilação, de escravização do corpo, ele antecede o debate da divisão da sociedade como uma classe. Eu não posso secundarizar a questão racial, eu não posso secundarizar a questão de gênero, eu não posso querer negociar estas questões para elencar qual é uma questão prioritária. Esse, para mim, é o debate de uma esquerda antiga, de uma esquerda ultrapassada, que precisa se atualizar. Não é colocar uma agenda em detrimento de outra agenda, é interseccionalizar as agendas. A palavra interseccionalidade, ela tem esse sentido, ela ganha este objetivo, unir para fortalecer, unir para mostrar as diferenças, unir, porque senão é debater sua classe, mas aí a discussão de mulheres negras, da comunidade LGBT, dos povos indígenas, dentro de um debate de classe, quando vai ser discutida, por exemplo, com homens brancos, cisgêneros, heterossexuais, discutindo as demandas da classe trabalhadora, onde entra? Será que as realidades e as vivências dentro do espectro da classe trabalhadora, ela é igual para todo mundo? Será que eu, enquanto uma mulher travesti negra, enfrento os mesmos problemas que um homem branco na classe operária, na classe trabalhadora? Não. Obviamente que não, porque o demarcador raça, gênero, orientação sexual, etnia são extremamente importantes e atravessam as relações de poder na sociedade brasileira. Se nós ignorarmos isso e tratarmos a questão de classe ou as questões da classe trabalhadora como sendo uma coisa homogênea, nós cairemos num grande equívoco. Quer dizer que as pessoas não sofrem opressões distintas por serem mulher, por serem negras, por serem LGBTQIA+, mesmo que seja dentro do ambiente da classe trabalhadora. Mesmo que seja dentro do ambiente da classe operária. Os indivíduos não experimentam as violências, os prazeres, as delícias da vida da mesma forma. E os demarcadores são importantes para que nós possamos fazer, saber e orientar quais são as reivindicações que precisamos fazer naquele momento. Por isso, para mim, esse é um debate superado, esse é um debate atrasado, esse é um debate vencido e me surpreende muito que ainda hajam vozes que se levantem para dizer não, é preciso ignorar essas camadas. A camada que realmente importa é essa. E aí a pergunta que fica é, quem está dizendo que é preciso ignorar essas camadas? Eu tenho certeza que não são as mulheres negras, que não são as LGBTs, que não são os povos indígenas que estão dizendo que é importante secundarizar essas vozes. Muito provavelmente sejam homens, em sua grande maioria brancos, que estão dizendo para que olhar para a questão racial, ou para a questão de gênero, ou para a questão de sexualidade. Vamos

0: centralizar em uma única pauta. Para nós não faz sentido.
1: Deputada, há uma baixíssima representatividade na sociedade brasileira, em geral, em espaços de poder. Em 2016, foi a primeira eleição que a senhora tentou vencer para a vereadora e perdeu essa eleição. Por que que continua insistindo depois de ter... Porque, assim, a minha pergunta é, você está nadando contra... A senhora está nadando contra todas as marés. E aí decidiu, como não tinha muita coisa para fazer, decidiu aí concorrer, né? Se meter na política, né? Como se não tivesse mais problema para lidar. Não lhe pareceu, depois de ser derrotada ali, passou pela sua cabeça, assim, a gente, eu não vou me meter com isso, pelo amor de Deus, estou cheio de coisa na minha cabeça. Ou posso seguir um caminho de ativismo, como a senhora falou, a questão da empresa de ônibus. Em que momento a senhora sentou e falou, não, eu vou de novo, eu vou tentar de novo?
0: Essa candidatura de 2016, eu não cheguei a ser derrotada porque foi impugnada a candidatura, né?
1: Perfeito.
0: O processo de organização da campanha foi tão mal feito.
1: Perfeito.
0: Que faltaram documentos importantes na Justiça Eleitoral e a candidatura sequer foi homologada.
1: Isso, né? Foi então, uma denúncia de alguém na
0: não,
1: época?
0: Não, foi mau trabalho, foi coisas mal feitas. Foi gente que não trabalhou direito e a candidatura... Só que eu estava em São Carlos estudando, eu nem queria ser candidata à época. Eu ia muito mais para ajudar ao partido no interior de São Paulo, que foi a minha primeira candidatura em Itu, uma gente que não fez as coisas que precisavam ser feitas e a candidatura foi impugnada. Pra mim foi extremamente tranquilo, porque eu tava vivendo a minha vida universitária. Não queria.
1: Quantos anos a senhora tinha?
0: Nossa, agora eu tenho que fazer as contas. Eu tô com 30 agora?
1: 2016. Eu sou ruim de conta também. 23?
0: Não sei, o pessoal faz as contas em casa. E aí eu... Não. A candidatura foi impugnada, fiquei tranquila com relação a isso. E em 2018 foi quando eu recebo o convite para, de fato, voltar para pensar na vida política. Eu não queria, eu confesso que eu achava que não era sobre aquilo. Que era.
1: Mas por quê? Não acreditava que poderia ser eleita? Ou...
0: Eu não acreditava que poderia ser eleita aquele projeto de mandato, que era um mandato coletivo, que foi o primeiro mandato coletivo do Estado. Eu não acreditava que aquela loucura com aquelas pessoas, da forma como foi pensado, teria condição de ser eleita.
1: Mandato coletivo é quando várias pessoas... uma pessoa concorre, mas se eleita, várias pessoas vão tomar conta daquele, daquela vaga.
0: Exatamente, na tese, né? Porque nesse do qual eu fiz parte, foi um grande horror.
1: Não funcionou?
0: Não funcionou. Inclusive, saí antes para a candidatura de deputada.
1: Mas por divergências de como levar o mandato.
0: Pela forma como aquilo foi organizado, pelas pessoas que compuseram aquele mandato coletivo, pessoas completamente... perdidas, pessoas completamente desalinhadas, pessoas com visões de mundos distintas, né? Pessoas que não tinham condições e pessoas que muitas vezes não estavam ali para pensar na política, mas estavam ali para pensar nelas próprias e em seus projetos particulares. E aí isso para mim é uma coisa muito grave. Então assim, é uma experiência da qual inclusive eu tenho traumas, da qual eu saio dizendo, meu Deus do céu, mas eu não achava que aquela loucura se elegeria pelaquelas pessoas, pelaquela composição, eu não acreditava naquilo naquele momento e se elegeu. E também porque eu não achava que o meu papel seria na política institucional. Eu era uma excelente ativista e sempre serei uma ativista porque eu defendo uma causa, eu defendo eu tenho uma bandeira, eu tenho uma vocação de vida, de existência. E eu achava que a política talvez pudesse me dificultar, me engessar,
1: encaretar.
0: Me limitar, me encaretar.
1: Perfeito.
0: E hoje eu tenho o desafio de não me encaretar
1: de não ficar
0: na política,
1: pelo amor de Deus.
0: Exatamente. Mas depois eu fui compreendendo que se eu não disputasse um lugar na política, ela seria ocupada pelos mesmos de sempre. E que só a luta que eu disputava fora dela não ganharia a força que era preciso para que as ramificações acontecessem e nós alcançássemos cada vez mais pessoas e disputássemos a sociedade. A disputa pela sociedade, para que ela seja de todos de fato, ela perpassa pelas decisões da esfera político-institucional. E aí eu tive esse clique eu tive já eleita co-deputada no primeiro mandato coletivo do qual fiz parte. Porque eu falei, beleza, eu vou fazer parte, eu aceito, vamos lá. Mas assim, falei, isso daqui não vai dar certo. Elegeu, eu tava dormindo na apuração dos votos. Eu estava dormindo, acordei e disseram, foram eleitos.
1: Eu não posso acreditar. Você não acompanhou a apuração?
0: Eu não acompanhei, as pessoas não acreditam.
1: E aí, no outro dia, acordou?
0: Não, o telefone ligou, as pessoas
1: que
0: me acordaram. Ah, quando terminou, quando viu que estava eleita
1: 11
0: ali.
1: Da noite, 11 e meia.
0: Não lembro que horário era exatamente, mas fim do dia.
1: E aí,
0: depois,
1: a senhora dormindo lá,
0: dormindo, foi eleita. E eu, levantei, me arrumei e fui encontrar as
1: Ficou
0: pessoas.
1: Ficou preocupada, feliz,
0: não,
1: triste?
0: Fiquei feliz, fiquei feliz a princípio. Mas não feliz. Feliz, ok. Fiquei feliz. Falei, tá, e agora? O que vai ser da minha vida? Vou ter que me mudar, vou ter que vir pra cá, como é isso e tudo mais. Eu tava começando um namoro, e aí tudo uniu, deu tudo certo, etc. Mas assim, fiquei feliz. Fui, me encontrei com as pessoas, celebramos. A vitória e a minha felicidade não durou 5 minutos. Logo, já fiquei triste de novo, porque eu descobri o que era aquilo. Mas o que me fez, pra concluir e pra não abrir tantos parênteses, o que me fez continuar foi esse start de que era preciso disputar a sociedade por narrativas de corpo, dissidentes, silenciados, invisibilizados, negados. Eu entendi que só gritar do lado de fora tem um efeito, mas gritar do lado de dentro tem um outro efeito e é essencial, importante, urgente, e que cada vez mais vozes como as minhas precisam gritar do lado de dentro para que a gente crie paridade, equilíbrio. Não dá pra dizer eu não quero ir para a política porque ela é o que ela é, porque exatamente nós nos distanciamos dela. E aí eu falei, então tá bom, então eu vou disputar esse lugar. E aí, como a minha experiência com esse mandato foi catastrófica, eu saí já na primeira eleição municipal, disse, eu preciso tentar alguma coisa, eu não compactuo com a forma como a política é pensada e feita aqui, eu não gosto dessas pessoas, eu não tenho alinhamento com elas, eu não acredito nelas. E tava certa, porque depois a gente descobre transfóbicas, racistas, tudo que saem dessa relação, e aí me lanço para a Câmara Municipal, porque se eu não me elegesse a vereadora, porque eu já estava fazendo um trabalho muito forte, muito bonito, mesmo com todos os desafios que aquele mandato me impunha, e eu voltaria para a graduação, eu iria fazer qualquer outra coisa da minha vida. E para minha grata surpresa, eu me torno a mulher mais bem votada do Brasil, na minha primeira eleição sozinha ali para a Câmara, para a maior Câmara da América do Sul, depois de um governo que era o governo Bolsonaro. E aí eu falei, acho que aqui nós temos uma disputa encaminhada. E aí sigo, e aí percebo que a Câmara Municipal de São Paulo tinha algumas limitações de pautas e de agendas, que o nosso projeto e o nosso programa político era um programa de país, de nação, e me lanço para deputada federal, e também tenho uma votação muito expressiva para minha eleição, e é assim que eu persisto, continuo e chego aqui agora.
1: Deputada, a senhora falou numa entrevista que esses ataques que a gente vê todos os dias que acontecem no parlamento, e é cotidiano mesmo, né? De um certo modo, não afetam muito o seu dia a dia, porque a senhora está acostumada com outras e várias violências. Então, eu queria fechar a entrevista que a senhora falasse um pouco sobre isso, como se protege dessas violências, em que momento desliga a deputada e vai fazer outra coisa, e também fazer um pedido para que a senhora se cuide também em relação a isso, porque essas violências, elas têm efeitos duradouros de longuíssimo prazo. E a gente precisa que pessoas como você estejam aí com saúde, né, também, porque isso tem um efeito bastante avassalador, até porque a senhora virou quase um alvo único, né? Talvez a Duda Salabert também, a Sâmia, a Talíria, mas a gente fala só de mulheres também, né? Uhum. Então, assim, em que momento a senhora se dá conta, peraí, isso aqui tá me fazendo mal, eu preciso me afastar, e peço de novo, cuide-se, proteja-se dessas pessoas, pelo amor de Deus.
0: Muito obrigada, vou me cuidar, tenho tentado, que olha, nosso papo já acabou, que rápido.
1: Infelizmente.
0: Nossa, infelizmente. Bom, eu tô tentando entender quando se afastar, sabe? Eu sempre fui muito workaholic, então vai, vamos. E agora eu tô entendendo que é preciso falar, eu não consigo, eu não quero, eu não posso. É difícil, porque as pessoas dizem o tempo inteiro na internet, nos lugares, aprendam a dizer não. Mas quando você diz não, as pessoas não estão prontas pra ouvi-lo. Sim. Elas esperam que você esteja o tempo todo prontas e disponíveis a elas e a entregar tudo pra elas, e durante muito tempo, da minha vida, não só na vida política, eu tive isso, porque é o medo da insegurança, da incerteza, do não ser benquista, de uma série de coisas que passam pela nossa cabeça. E eu tenho tentado entender agora quais são os meus limites humanos, quais são os meus limites de sanidade mental, para poder chegar ao fim desse primeiro mandato entregando o melhor que eu pude entregar. Eu não mudarei tudo, eu não transformarei as estruturas, eu não sou uma super-heroína. Eu sou uma mulher tentando mudar e transformar a realidade da política política e do meu país dentro das limitações todas que eu tenho. Que momentos são esses? Eu acho que quando eu estou com os meus amigos, a minha assessora, que é uma companhia que me faz muito bem, porque a gente ri, distrai, com meu namorado, que não é da política, então eu consigo desligar e fazer outras coisas. Quando eu estou com pessoas que eu sinto que gostam de mim, que cuidam de mim, que se preocupam comigo, quando eu vou à academia fazer um exercício físico, quando eu coloco as minhas músicas e faço meu skincare, são nesses momentos que eu sinto que eu desligo e que eu me conecto comigo mesmo, com a minha essência, com quem é a Erika Hilton, ou talvez a Erika Silva e não a Erika Hilton, porque são nesses momentos que eu consigo dar uma resetada para ganhar fôlego para continuar. Porque não é só os desafios da violência, é os desafios do cotidiano, de organizar a casa, a vida, os interesses, a quantidade de demanda excessiva que chega. E aí eu quero me desdobrar entre ser deputada, entre ir pro podcast, entre ser modelo, entre fazer uma série de outras coisas, porque eu não quero que a política mate a minha subjetividade. E eu quero que o meu eleitor, que o jovem, que as pessoas olhem para mim enquanto ser político, mas se reconheçam no ser político e não sintam que a política é distante delas. E isso tem um preço alto. Então eu acho que são esses momentos que eu busco de distração, de lazer, de descontração, de autocuidado, para que eu consiga desligar, ganhar fôlego e seguir adiante com o meu propósito.
1: Erika Silva, Erika Hilton, muito obrigado.
0: Eu que agradeço.
1: Eu tenho certeza que as pessoas amaram essa conversa.
0: Que bom, fico feliz.
1: E espero que a gente possa se reencontrar.
0: Eu também.
1: Parabéns.
0: Faço votos por isso.
1: Cuide-se.
0: Me cuidarei.
1: Por favor.
0: Muito obrigada.
1: E esse foi o Dando a Real comigo, Leandro Demori. Toda terça-feira também tô na TV Brasil, hein? Às 10 horas da noite. E logo depois, o nosso encontro é aqui, às 11 da noite, nas ondas do rádio. Até semana que vem e tchau.
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2: Vamos agora saber as informações do trânsito com a repórter Roberta Fernandes. Boa tarde, Roberta.
3: Boa tarde. O trânsito tá muito congestionado aqui na avenida, tá tudo para... Desculpe, se você estiver com pressa, não passe pela rua...
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3: Pois é, eu segui esses conselhos, eu fui ao médico, repousei bastante, comi muitos alimentos saudáveis e bebi água toda hora. Tá vendo? Dessa vez eu nem espirrei. Não ignore a doença, hein? Gripe é coisa séria. E o trânsito flui muito bem aqui na rua Miguelinho, esquina com...
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0: Olá, ouvinte. Hoje vamos falar sobre uma das espécies mais importantes da aquacultura brasileira. Você já ouviu falar no tambaqui? Esse peixe é uma espécie nativa da bacia amazônica, conhecida por sua carne saborosa e textura firme. A produção de tambaqui em escala comercial começou há cerca de 30 anos no Brasil, e hoje, o país é um dos maiores produtores mundiais dessa espécie. Os principais estados produtores são Rondônia, Amazonas, Pará e Roraima, e sua produção gera empregos e renda para as comunidades locais, além da importante renda nacional. Mas você sabe como é feita a produção do tambaqui? É uma atividade que requer técnicas corretas e profissionais qualificados, desde o recebimento dos alevinos até a comercialização. Seu cultivo pode ser feito em sistemas semi-intensivos ou intensivos. A escolha do sistema de produção depende de vários fatores, como o tamanho do empreendimento, a disponibilidade de recursos hídricos e financeiros e a localização geográfica. O ciclo de desenvolvimento do tambaqui dura de 12 a 18 meses, e os peixes podem atingir nesse processo de 1 a 3 quilos. Para você ter uma ideia, ouvinte, em 2020, cerca de 100.500 toneladas de tambaqui foram produzidas, que geraram R$782,6 milhões pela economia do país. E ainda tem mais, ouvinte. Você sabia que o tambaqui pode ser criado em conjunto com outras espécies, como a tilápia e carpas? Isso é chamado de policultivo e pode aumentar a produtividade e reduzir custos. A produção do tambaqui também é uma fonte de alimento saudável e acessível para a população. Portanto, ouvinte, o tambaqui é um gigante da produção aquícola brasileira que merece atenção. E lembre-se, a aquacultura é um setor que merece apoio e investimento e vem crescendo ano após ano com projeções que prometem atingir altos números econômicos. Portanto, proponho a você, se tiver a oportunidade, experimentar o tambaqui, dando uma oportunidade para o consumo de uma espécie nativa. Entre no Spotify, na Onda da Aquacultura, e nos mande um comentário ou pergunte sobre algo que você gostaria de ouvir em nosso programa. Produção, Li Mansur. Locução, Tárcio Natan. Trabalhos técnicos, Clarice Oliveira.
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6: Está no ar o Cabeça Conteúdo. Cultura, atitude e informação. Eu sou o Velber Super 8.
5: E coordenação de Vera Casanova.
6: E aí eu trago para o contexto de hoje. Da época que eu tinha uma banda e que eu cantei, toquei contrabaixo.
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2: Nossa reprise é na terça-feira, às 0 horas. Então já é tipo quarta-feira, então a gente fala pro ouvinte que é 23h59, porque nosso ouvinte é um pouco distraído, sabe como é?
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14: Olá, tudo bem? Hoje no Conte uma Canção, irei falar de uma artista incrível, que fez grande sucesso no começo dos anos 2000, com um pop dançante, que tem um grande cabelo loiro e cara de colegial. Ainda não sabe quem é? Então coloca um trecho da música dela pra facilitar. Calma. Não é dessa artista que eu tô falando, não. E sim de uma carioca que, apesar de já ser conhecida do público, em 2001, com apenas 18 anos, fez o Brasil inteiro babar com seus hits. Agora você já sabe de que eu tô falando, né?

Kelly de Almeida Afonso Freitas, ou apenas Kelly Key, foi uma importante artista no começo dos anos 2000. Sendo apenas uma recém-adulta, Kelly já tinha realizado trabalhos de apresentadora, modelo e dançarina. Porém, no ano de 2001, decidiu ir ao mundo da música, lançando seu primeiro hit, Escondido. E logo após, o álbum que levou seu próprio nome, Kelly Key. Durante todo o álbum, e principalmente em Baba, Kelly Key utilizou a referência de Britney Spears. Tanto musicalmente, com uma letra voltada à sedução e um ritmo extremamente dançante, como na performance nos palcos e fora deles. Com um comportamento mais rebelde e solto. Outra referência que Kelly tem é a da eletrônica, que vinha embalada pela onda futurista da época, principalmente por nomes como Didi Agostino. Dentro da música, ela utiliza diversas repetições na voz e nas dobras de maneira robótica, e até squares. Apesar do sucesso datado, a artista foi responsável por inspirar grandes nomes nacionais, como Anitta e Ludmilla, tanto como inspiração musical e definição do gênero no Brasil, como na ascensão do empoderamento feminino na música brasileira. Então agora fica com Baba, por Kelly Key, de Kelly Key e Andinho, 2001.

0: Você ouviu Baba, por Kelly Key, de Kelly Key e Andinho, 2001. Eu sou Matheus dos Santos e contei essa canção.
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8: 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Produção Escutas, grupo de pesquisa em sonoridades, comunicação, textualidades e sociabilidade. E discentes dos cursos de comunicação social da UFMG. 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
3: Olá, ouvinte. Tudo bem por aí? Você é o tipo de pessoa que ama comer uma carrinha de porco no churras com os amigos? Ou é aquela pessoa que fica só sentindo o cheiro? Então, que tal falar um pouco sobre suinocultura, a criação de porcos? Para iniciarmos essa conversa, é necessário entender como funciona o sistema de produção de porcos no nosso país. Você sabia que existem modelos diferentes de produção de suínos? Pois é, esses modelos podem ser confinamento ou extensivo. Infelizmente, no nosso país, a cadeia produtiva de suínos caracteriza-se majoritariamente pela produção intensiva em unidade de confinamento. Mas o que isso significa? O sistema confinado de criação de suínos é caracterizado pela produção intensiva, que busca atingir o máximo de ganho de peso em espaço de tempo mínimo. Os animais são confinados em baias ou gaiolas, em uma área reduzida, e recebem rações específicas para cada fase de produção. Mas aí você me pergunta, qual é o problema desse modelo de criação? A criação intensiva de suínos em confinamento pode resultar em condições de vida estressantes e desconfortáveis para os animais. O espaço limitado, a falta de enriquecimento ambiental adequado e a restrição de comportamentos naturais podem afetar negativamente o bem-estar dos suínos. Além disso, a aglomeração de suínos em espaços limitados facilita a propagação de doenças entre os animais, resultando em perdas econômicas significativas para os produtores. Mas será que essa situação tem resolução? Uma opção para melhorar a qualidade de vida desses animais seria a criação desse modelo extensivo de produção, ou seja, criados soltos. A criação extensiva permite que os suínos tenham mais espaço para se moverem, explorarem e realizarem comportamentos naturais, resultando no melhor bem-estar para eles. Com o espaço mais disponível, os suínos criados de forma extensiva têm a menor probabilidade de contrair doenças e infecções, que são mais comuns em sistemas intensivos e superlotados. Sei que você vai me perguntar, o que podemos fazer em relação a isso? A construção da mudança deve partir de nós, pois, a partir do momento que tomamos consciência da situação, perdemos nossa ingenuidade e passamos a tomar decisões conscientes e ativas. É nosso dever, portanto, saber a procedência da carne que estamos consumindo. É importante procurar por meios de produtos que tenham um selo de bem-estar animal, que afeta o compromisso com a sustentabilidade, com o meio ambiente e principalmente com respeito à vida do animal. Atualmente, existe até aplicativos de celular que localizam um ponto de venda mais próximo do consumidor, onde se possa comparar produtos com o selo Certified Humane. E aí, ouvinte, você sabe a procedência da carne de porco que você consome? Será que esse porquinho teve uma vida digna? Um bom churrasquinho de domingo para vocês e um cheirinho de porco. Eu sou Maria Alice, esse texto foi escrito por Raquel Araújo, estudante da Escola de Veterinária da UFMG e trabalhos técnicos de Cláudio Zazá.
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0: Bom dia para você que está nos escutando.
1: Está começando mais um programa Serelepe!
0: Eu sou a Camila.
1: E eu sou a Natália.
0: Uai, Natália, você parece bronzeada hoje. O que fez por esses dias?
1: Verdade, né? Essa semana eu fui com a minha família à praia.
0: Nossa, que legal! Ah, eu nunca fui à praia.
1: Nossa, você tem que ir, Camila. Eu sempre me sinto mais calma e animada depois de ir lá na praia.
0: Ai, ai, imagino, viu? Mas o que tem de legal pra fazer na praia?
1: Nossa, é tanta coisa que é até difícil de falar quando alguém pergunta.
0: Ah, mas eu queria tanto saber.
1: Já sei. E se escutarmos duas músicas que falam sobre coisas para se fazer na praia?
0: É uma ótima ideia.
1: Então, primeiro vamos escutar a música Segura a Onda, da Cecília Cavalieri França, presente no CD Álbum de Figurinhas. E depois a música Lagartixa, da Areia, do CD Brasileirinhos, volume 2. Músicas para os Bichos do Brasil, do Paulo Bira com a Cris Aflalo.

0: Uau! Parece ser muito divertido mesmo ir na praia.
1: Sim! Eu sempre fico querendo ir toda semana.
0: É, você realmente gosta. Mas o que você mais gosta de fazer lá?
1: Eu gosto de nadar, brincar na areia, curtir o sol e, claro, comer várias comidas.
0: Ah, legal demais. Eu acho chique aqueles castelos de areia, sabe? Você consegue fazer?
1: Claro, eu sou profissional nisso.
0: Ah, então você vai ter que me ensinar depois, viu?
1: Claro, né? Mas sabe, falando de areia, me lembrei de uma música.
0: Ah, eu também me lembrei de uma.
1: Então, agora vamos escutar primeiro a música Castelos, do álbum Rabiola Ola Catibiribola, da Silvia Negrão.
0: E depois, a música El Grano de Arena, do álbum El Que Juega y Cántaro Loco Se Levantaro, volume 6, do grupo Cántaro.

0: Nossa, eu acabei de lembrar que hoje eu não passei protetor solar.
1: Ah, mas nem precisa. Você não tá na praia e nem estamos no sol.
0: Ih, nada disso. Devemos passar protetor solar todos os dias, até mesmo em dias nublados ou em dias que ficamos em apenas lugares fechados. Sabia que ele ajuda a prevenir doenças e o envelhecimento? Eu quero minha pele bem jovial por muito tempo.
1: Nossa, eu não sabia disso. Então, bora fazer um intervalo que eu quero ir logo passar o protetor solar.
0: Ótima ideia! O programa Serelepe volta já já!
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0: Voltamos! Bem, eu falei só nas coisas boas sobre a praia, mas tem duas coisas que eu detesto.
1: Nossa, depois de você elogiar tanto, até achei que as praias são perfeitas.
0: Claro que não, né? Nada é 100% perfeito.
1: Então quais são os dois defeitos da praia?
0: Olha, o primeiro é quando a água do mar está muito gelada e eu nem consigo nadar, senão viro picolé.
1: Nossa, mas que exagero, Natália. E eu já ouvi falar que água fria faz bem pra saúde, viu?
0: Ah, mas ainda não consigo gostar.
1: Tá bom, tá bom. Mas essa sua reclamação acabou me lembrando da música que também fala sobre a água fria do mar. Ela se chama Frio en el Mar, do álbum Canciones Tritiberras para Más de Dos Orejas, do grupo argentino Naranja Dulce.
0: Então bora ouvir!

0: E aí, você tinha falado que eram duas coisas que você não gostava. A primeira foi água fria. E qual é a segunda?
1: Ah, verdade. Então, o que eu também não gosto são aqueles mosquitos chatos. Tipo os borrachudos, os pernilongos, sabe? Eles me irritam demais e eu sempre tenho que passar repelente.
0: Ué, nem imaginava que eles também iam à praia. Olha pra você ver, até os insetos já foram na praia e eu até hoje não.
1: Ai, ai, a gente tá falando aqui sobre esses bichos inconvenientes e isso me lembrou da música Bicho de Praia, do CD O Voo do Pterodáctilo, do grupo Curupaco.
0: Nossa, foi só a gente falar sobre esses mosquitos que eles começaram a aparecer aqui do nosso lado. Aí vamos ouvir essa música logo enquanto a gente passa repelente.

0: nojento.
1: Eu tava aqui pensando. É muito triste Minas Gerais não ter praia, né?
2: Mas você tá é muito enganada.
1: Ué, como assim? Sempre ouvi as pessoas dizerem que Minas Gerais não tem praia. Acho que você se confundiu, Natália.
2: Só que não, né? Você que se confundiu. Minas Gerais tem praia sim, só que não são essas praias de mar.
1: Ué, que estranho. Então praia não são só essas que cercam o mar?
2: Pois é, eu também fiquei surpresa quando descobri. Na verdade, praia quer dizer bancos de areias, que cercam mares ou até mesmo rios e lagoas. Aí costumamos chamar de praias de água doce.
1: Olha, que legal!
2: Viu? Você com certeza já deve ter ido em alguma praia.
1: Verdade, acho que já fui mesmo. Então, consertando a minha fala, é muito triste Minas Gerais não ter mar, né?
2: Concordo demais. Se tivesse, eu iria toda semana mesmo.
1: Ih, olha a viciada. Mas sabe outra coisa triste?
2: O quê?
1: O programa já está acabando.
2: Ah, mas passou tão rápido.
1: É, também acho. Mas obrigada, ouvintes, pela companhia.
2: E até o próximo programa Serelepe!
1: Pra finalizar, fiquem com a música O Coqueiro da Praia, do álbum Poemas Musicais, Ondas, Meninas, Estrela e Bichos, da Cecília Cavalieri França.

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2: 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Programa Ai, de criança para criança.
3: Oi, som, teste.
4: Vai começar
5: o programa Ai, ai.
2: Eu sou a Nakala, mas vocês podem me chamar de Aninha.
4: E eu sou Mayala.
2: O tema de hoje é...
5: alimentação!
2: Hoje nós vamos falar sobre a alimentação, mas nós também vamos falar sobre os perigos que ela traz. Para a gente saber os perigos, a gente tem que saber diferenciar os alimentos in natura dos alimentos industrializados.
6: Os alimentos in natura são aqueles que a gente pega direto do pé, da natureza. E os alimentos industrializados são aqueles que vêm da indústria, normalmente com embalagens.
2: Existem as alimentações saudáveis e as não saudáveis. As comidas que tem na alimentação saudável são frutas, legumes,
6: verduras.
2: Os alimentos in natura e na alimentação não saudável, alimentos industrializados. Tem salgadinho, doces, chips. Uma vez, quando eu estava na escola, eu aprendi que muitos alimentos industrializados chamam a atenção da criança porque tem cores, tem personagens. E parece que aquilo é a melhor coisa do mundo, mas na verdade não é nada bom para nossa saúde.
6: Muitas pessoas, principalmente na escola, levam para comer no recreio alimentos industrializados. Mas é melhor levar alimentos sem ser industrializados, né? Alimentos in natura, que são aqueles como, por exemplo, frutas. E é isso que eu levo para a escola. Eu costumo levar frutas para a escola porque faz parte da minha alimentação saudável, né? Nós temos que criar o hábito de comer alimentos saudáveis.
2: Nós fomos na escola estadual Sara Kubitschek Itamaraty para fazer essas entrevistas que vocês vão escutar agora. Eu e a Mayala já estudamos lá. Lá é uma escola bem legal, a diretora também lá é super legal. A diretora de lá é a Berenice. E a gente vai escutar o que essas crianças têm pra dizer pra gente.
7: Qual o seu nome e a sua idade?
8: Bernardo Fernandes de Meira, tenho 8 anos.
7: Qual é o seu bairro?
8: Paquetá.
7: Qual a comida que você mais gosta?
8: Cachorro quente.
7: Você acha ela saudável?
8: Não.
7: Por quê?
8: Porque comida saudável são frutas.
9: Meu nome é Manuela.
4: Quantos anos você tem?
9: 8.
4: Você pode dar uma dica de comida saudável ou gostosa?
9: Brócolis.
10: Meu nome é Yuri, eu tenho 8 anos.
7: Qual é o bairro que você mora?
10: Shangri-La.
7: Qual comida você mais gosta?
10: Strogonoff.
7: Você acha ela saudável?
10: Mais ou menos.
4: Seu nome?
11: Davi Henrique.
4: Sua idade?
11: 8.
4: Qual o seu bairro?
11: Diego Campinas.
4: Você pode dar uma dica de comida saudável gostosa?

0: chocolate.
1: Chocolate é saudável?
0: Não.
1: Mas você gosta, né?
0: Sim.
1: Seu nome?
2: Arthur.
1: Quantos anos você tem?
2: 8.
1: Em qual bairro você mora?
2: Bom Jesus.
1: Tem alguma comida pouco saudável que você come?
2: Eu? Não, eu como tudo saudável, né?
1: Como a gente faz pra melhorar nossa alimentação?
2: Comer coisa boa, como vitamina, refrigerante, coisa que não faz mal, bara.
1: Refrigerante faz bem?
2: Não, mal.
1: Ah, então a gente tem que evitar, a gente tem que não comer refrigerante, bala, essas coisas?
2: Essas coisas, não, essas coisas que coloca pra ser açúcar não pode, porque faz mal, faz muito mal.
1: Obrigada.
2: De nada.
3: Muita gente fala que salgadinho, doces, chips são porcarias. Sabe, aquelas porcarias entre aspas. E eles não são saudáveis, porque, por exemplo, o biscoito recheado tem muito açúcar, corante, conservantes, adoçante industrializado. E tudo isso faz mal pra nossa saúde, vai pra dentro do nosso corpo, né?
4: Vocês já ouviram essa frase? Nós somos o que comemos? Então, essa frase mostra pra gente que se a gente, por exemplo, só comer coisas que fazem mal, alimentos não saudáveis, que a gente pode virar essas porcarias, né, que a gente come. Mas se a gente come alimentos saudáveis que fazem bem pra nossa saúde, nós vamos ter mais disposição, nós vamos ser uma pessoa saudável também. Hoje nós tocaremos uma música que é repetida. Nós já tocamos antes. Vamos tocar aí pra você Pomar, do grupo Palavra Cantada. Solta o som, DJ!

0: Aninha, tem uma pergunta pra te fazer. Toda fruta e verdura é saudável?
1: Depende. Fruta faz bem, mas aquelas que tem agrotóxico, né, que é veneno, que quando a planta tá crescendo, coloca pra matar os bichinhos que vão lá. Se depois a gente vai comer, uma coisa a gente comer o agrotóxico. Então, é melhor a gente comer fruta sem agrotóxico. Um exemplo é o morango. Muitos morangos, tipo aqueles bem vermelhinhos, bem arredondadinhos, que a gente considera perfeito, tem muito agrotóxico. Porque o morango de verdade, sem agrotóxico, seria todo deformado, com alguns bichinhos. E esses bichinhos não tem problema, o problema mesmo é o agrotóxico.
0: É, eu às vezes como maçãs, tipo, às vezes estão bem vermelhinhas assim, que eu consigo sentir assim o agrotóxico quando eu como.
1: Nós vamos continuar a escutar as entrevistas da Escola Estadual Sara Kubitschek Itamaraty, que fica no bairro Itamaraty, que é aqui pertinho da UFMG.
0: Nós conversamos com os alunos da professora Marta do terceiro ano. Olha que legal!
2: Qual é o seu nome e a sua idade?
3: Meu nome é Alice Souza Aquino e eu tenho 8 anos.
2: Tem alguma comida pouco saudável que você come?
3: De vez em quando eu como alguma coisa que não é saudável.
2: Qual?
3: Chocolate, brigadeiro, bolo.
2: E como a gente pode fazer para melhorar a nossa alimentação?
3: Comendo só coisa saudável.
2: Obrigada.
4: Meu nome é Arthur e eu tenho 8 anos.
0: Qual a comida mais diferente que você já comeu?
4: Estrogonofe.
0: Qual o seu nome?
5: Guilherme Vinícius.
0: Quantos anos você tem?
5: 8.
0: Qual o seu bairro?
5: Tony.
0: Seu bairro?
5: Tony.
0: Qual comida que você mais gosta?
5: Macarrão.
0: Você acha ela saudável?
5: Sim.
0: Por quê?
5: Faz bem.
6: Meu nome é Maria Júlia e eu tenho 8 anos.
2: Qual é o bairro que você mora?
6: Shangri-La.
2: Qual a comida mais diferente que você comeu?
6: Acho que estrogonofe.
2: Por que você acha ela diferente?
6: Ah, por causa do jeito que ela é e do gosto dela.
2: Obrigada.
0: Qual o seu nome e a sua idade?
7: É Victor, 9 anos.
0: Qual o seu bairro?
7: É Bandeirantes.
0: Você já provou alguma comida que você pensou que ia ser ruim, mas era gostosa?
7: Sim.
0: Qual?
7: Quiabo.
0: Por quê?
7: Porque eu achava que era ruim, mas aí quando eu provei, achei bom, agora eu tô comendo.
8: Eu tenho 8 anos e meu nome é Lavinha.
2: Qual comida que você mais gosta?
8: Macarrão.
2: Você acha ela saudável?
8: Não.
2: Por quê?
8: Porque macarrão, eu acho que não faz muito bem pra saúde. E as outras coisas fazem, nem todas.
1: Qual o seu nome e a sua idade?
9: Miguel, eu tenho 8 anos.
1: Você pode nos dar uma dica de comida saudável e gostosa?
9: Morango.
1: Qual é o seu nome e a sua idade?
9: Larissa, 8 anos.
1: Você sabe o bairro que você mora?
9: É bairro Paquetá.
1: Você já provou alguma comida que você pensou que ia ser ruim, mas era gostosa?
9: Já.
1: Qual?
9: Não lembro, mas já.
1: Qual o seu nome e a sua idade?
10: Davi, eu tenho 8 anos.
1: Você pode dar uma dica de uma comida saudável e gostosa?
10: Maçã.
1: Obrigada.
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2: Olá, muito bom dia. Hoje, sábado, dia 2 de maio, começa agora o programa Manhã Musical, aqui pela 104,5 FM, Rádio FMG Educativa, a Estação do Conhecimento. Eu sou Cláudio Zazar e te acompanho até o meio-dia com muita música boa pra você. E para começar o programa de hoje, vem chegando Cláudio Zoli, Manhãs de Maio, de Cláudio Zoli.

0: Você ouviu Paula Toller, Ele ou Ele, de Liminha e Paula Toller. Intervalo, eu volto em instantes.
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4: Já de volta aqui pela 104,5 FM, Rádio FMG Educativa, a estação do conhecimento. E seguindo com a nossa programação, vamos de Os Paralamas do Sucesso, Tendo a Lua, de Herbert Viana e TV Tilete.

0: fechou o bloco Erasmo Carlos, seu fim de Adriana Calcanhoto e Erasmo Carlos. Intervalo e eu volto já já.
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0: Já de volta aqui pela 104,5 FM, Rádio FMG Educativa, a estação do conhecimento. E é bom lembrar, ouvinte, que a UFMG Educativa é uma parceria da Universidade Federal de Minas Gerais e a EBC, a Empresa Brasil de Comunicação. Agora vem chegando Vanessa da Mata. Boa sorte de Good Luck.

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0: Você ouviu Chimarrutes, Me Leva, de Sander Frois, Daniel Ragone e Guga Fernandes. Intervalo e eu volto em instantes.
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0: Segui a dieta do preparador físico, bebi muita água e hidrotônico. Agora eu ganho. Ignora a doença não, hein? Gripe é coisa séria. Olha lá, ó, ó, ó.
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2: Já de volta aqui na Estação do Conhecimento, eu sou Cláudio Zazá e fico com você até o meio-dia. Agora, Mamundi, nova TV de Mamundi.

0: Você ouviu Lué de Luna, Origami, de Carlos Ribeiro e Goulart Gomes. Intervalo e eu volto já já para nossa última hora do programa de hoje.
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0: Já de volta do intervalo aqui na 104,5 FM, Rádio FMG Educativa, a estação do conhecimento. E abrindo nossa última hora do programa de hoje, vem chegando Lenine, com participação de Zipa. Mal Assombro, de Lenine.

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1: Fechou o bloco Zé Ramalho, Negro Amor. Intervalo e eu volto já já.
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1: Já de volta aqui pela 104,5 FM, Rádio FMG Educativa, a estação do conhecimento. E seguindo com a nossa programação dessa manhã, desse sabadão, vem chegando Carne Doce, Noite dos Tristes, de Anderson Ferreira Maia, Frederico Valle, João Victor Campos e Maclois Aquino.

0: Fechou o bloco Júlia Ribas, Fora do Amor Comercial. Intervalo e eu volto em instantes.
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0: Já de volta aqui pela 104,5 FM, Rádio FMG Educativa, a estação do conhecimento. E é bom lembrar, ouvinte, se você também quiser ouvir nossa programação pela internet, anota o endereço aí, é ufmg.br/rádio, ufmg.br/rádio. Agora, Raquel Reis, Ensolarada, de Raquel Reis.

0: Você ouviu Arnaldo Antunes, Pop Zend, Alexandre Leão, Manu Calmeida e Lalado. Eu vou para um breve intervalo e volto rapidinho para o nosso último bloco dessa manhã de hoje.
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0: Já de volta aqui na 104,5 FM, Rádio FMG Educativa, a estação do conhecimento. E abrindo nosso último bloco dessa manhã de hoje, vem chegando Marina Machado, Vai Chover, de Ney Lisboa.

0: Você ouviu Amanda Magalhães com participação de Tuto Ferraz e Vico. Sambossa de Amanda Magalhães e Vico. E o programa Manhã Musical fica por aqui. A programação musical é dele, de Rafael Medeiros. Produção e apresentação minha, Cláudio Zazar. Eu volto amanhã no mesmo horário com mais músicas para vocês. A todos, um grande abraço e até lá.
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0: Olá pessoal, muito boa tarde. Começa agora mais um Batuque na Cozinha aqui na 104,5 FM. O FMG Educativo, Estação do Conhecimento, ZYX414, é o Batuque na Cozinha, ao lado dele, Carlinhos Visual.
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0: Maravilha! E vamos começar com a Marrom. Alcione canta de Sampa a São Luís, terra dela, inclusive, né? São Luís do Maranhão. É, composição de Flávio Cardoso, Jorge Aragão e Paulo César Feital.

0: a Dona Irã Barbosa com Vânia Carvalho fizeram prova de carinho do Adonirã e do Hervé Cordovil. Esse foi só o primeiro bloco do Batuque. Um breve intervalo e voltamos já já com Mariene de Castro.
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5: E você ouve agora Mariane de Castro com Tirelê, Dudunga e Roque Ferreira.

0: Jorge Maltner e Caetano Veloso fizeram Feitiço do Caetano. Breve intervalo e daqui a pouco tem Vinícius de Moraes aqui no Batuque.
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0: Olá, querido ouvinte, você está na 104,5 FM, na Estação do Conhecimento, e você ouve agora Vinícius de Moraes cantando Formosa, dele do Baden Powell.

0: prata da casa, fechando o bloco, hein? Alô, Eliette Ná, cantou aí Meu Samba, da Eliette. Um breve intervalo e daqui a pouco voltamos com outra prata da casa. Clara Nunes, é só um minutinho.
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0: É isso aí, você está na 104,5 FM, na Estação do Conhecimento, e você ouve agora Clara Nunes, com Fome Combinada.

0: Aí, de um clássico a outro, né? Você ouviu um clássico abrindo o bloco da Clara Nunes e agora esse outro fechando. Deixa eu te amar. AGP, composição dele, do Ismael Camilo e Zé Mauro Silva. Breve intervalo, daqui a pouco Carlinhos Visual faz outro clássico, o Agendão do Sábado aqui.
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2: Abre a roda que hoje tem samba. Sabadão, visual. Cadê o samba, meu filho?
3: Tá lá nos Três Pretos. É, o samba lá começa às 20 horas, viu, gente? Avenida Pedro II. É, 3608. Ali é Caiçara, viu, gente? O samba começa às 20 horas. Três Pretos. Saruê, Sabadão, Avenida dos Andrados, 367. Tá lá, Marina Gomes. É edifício central, viu, gente? Começa às 20 horas no samba lá. Ali é Praça da Estação, viu? Gente errada, ó. Samba de boa! É, Rua da Piscinica, 365. O samba começa às 15 horas, viu, gente? Samba muito bacana. Vai que é bom. Sabadão, às 19 horas, tem lá Deu Sol, Rua Gramado 99, bairro Glória. Alô, Barrão, tá dado o recado aí, meu compadre. Malvic, é o nome da casa. Então, samba no sábado, lá às 18 horas, Praça Alasca, 32, ali é bairro Sion. É isso aí, sábado às 14 horas, Má Opção, Rua Labardina, 619, Caiçara. Alô, Ronaldo, coisa nossa, maravilha. Samba do Cacá, Rua de Roma, número 20, às 19 horas, tem samba lá também, bairro São Paulo. Bar do João, sabadão, Raimundo do Bandeiro, às 16 horas, Rua Tomé de Souza, 810, não tem jeito de errar. Samba, Clube do Samba, na esquina, Clube da Esquina, na Rua Timbira, esquina em Rua Sergipe, 19 horas, ao lado da igreja, Boa Viagem, viu, gente? Passa na igreja, pega um café e vai pro samba, viu, gente? Maravilha? É isso aí. Sabadão, Top Samba, às 15 horas, Avenida Cícero. Ideofosso 299, ali é João Pinheiro. O bairro João Pinheiro. Anotou? Isso é no sabadão. E no sabadão tem Clareô. Fica ali na Rua Curitiba 1133, na saída do Mercado Central. Sai do Mercado Central, cai lá no calçadão. Samba da melhor qualidade com o pessoal lá. Ainda não tem nome, não. É um grupo diferenciado, gente.
2: A partir de que horas esse samba aí?
3: Sabadão, esse samba aí é a partir das 15 horas, viu, gente? Lá tem samba também no domingo, lá com a Velha Guarda, a partir das 15 horas. E na sexta-feira também tem Velha Guarda do São IBH, às 18 horas. Maravilha?
2: Maravilha.
3: É isso aí. Muito samba na parada. Só não vai quem tá duro.
2: Ou desconfiar.
3: Ou desconfiar.
2: Vamos então de Quinteto em Branco e Preto, Patrimônio da Humanidade, do Magno Souza e Maurílio Oliveira.

0: Saudade, hein? Adriana Araújo fez Ilê, Festa do Meu Canzoá, do Valdez Francisco Ferreira, fechando esse bloco aqui no Batuque. Breve intervalo e tá chegando ele. Ele vem, gente, ele vem. Tim Maia, não vai falhar aqui no próximo bloco do Batuque na Cozinha.
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0: Você está na 104,5 FM, Estação do Conhecimento, e vamos matar a saudade aqui do Tim Maia. Como ele mesmo dizia, o cantor que mais comparece a shows do Brasil.
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0: Almir Neto, outra saudade aí, fechando o bloco, Saco Cheio, Dona Fia e Marco Antônio. Breve intervalo, daqui a pouco Celso Viáfora está na área.
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3: Você sabia?
4: Você sabia? Você sabia?
3: Você sabia? Você sabia que na Lei Brasileira de Inclusão da Pessoa com Deficiência, que é conhecida como Estatuto da Pessoa com Deficiência, a acessibilidade é uma forma para que pessoas com deficiência ou mobilidade reduzida possam alcançar com segurança e autonomia diversos elementos? Tais como espaços, mobiliários, equipamentos, edificações, transportes, informações, comunicação, sistemas e tecnologias, assim como outros serviços e instalações que sejam abertas ao público, sejam eles de uso público ou privados de uso coletivo, independente de serem na zona urbana ou rural. Você ouviu Pílulas Anticapacitistas, hoje com Lívia Labanca.
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0: Olá pessoal, você está na 104,5 FM, no Batuque na Cozinha aqui na ZYX414, e você ouve, como eu disse, Celso Viáfora, com participação do Seu Jorge, hein? Passarinha, do Viáfora e do Vicente Barreto.
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3: Você sabia?
4: Você sabia?
2: 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Você sabia que na Lei Brasileira de Inclusão da Pessoa com Deficiência, que é conhecida como Estatuto da Pessoa com Deficiência, são listadas algumas barreiras que atrapalham o exercício do direito da acessibilidade? E uma delas é a arquitetônica, existente em edifícios públicos e privados, que, como o próprio nome diz, é voltada para a arquitetura do local. Outra barreira é a dos transportes, que pode estar presente nos sistemas e nos próprios meios de transportes. Ambas limitam o acesso de pessoas com deficiência a lugares, o que dificulta ou até mesmo chega a impedir que elas consigam exercer sua liberdade de ir e vir. 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

0: convidado que vai nos falar sobre a importância da doação de sangue. Vem pra cá, Conde Drácula.
1: Obrigado pelo convite, mas eu gostaria de deixar claro que não entendo os humanos. A notícia da falta de sangue no Hemominas chega lá na Transilvânia, mas até hoje muitos têm medo de doar. Fico com pena das pessoas internadas, pois elas não são como eu, que tenho minhas próprias formas de obter sangue dos outros.
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2: Olá, muito boa noite, rock and roll! Chegando a hora do dinossauro, eu sou Magela Medeiros, sempre trazendo aí os grandes clássicos do mundo do rock, um pouco da história do rock, do metal e blues mineiro, e é claro, sempre também trazendo aí novidades da cena independente nacional, e em breve o nosso quadro aí da América Latina, aí com muita banda... muita banda aqui do nosso continente aqui, beleza? Vamos rolar aqui no programa Hora do Dinossauro. E lembrando, sempre agradecendo aquele contato, a sua participação na construção desse programa, né? Que já também rola já um bom tempo. A sua participação sempre aí pelo nosso endereço eletrônico, ahoradodinossauro@gmail.com, também pela nossa linha Rock and Roll, WhatsApp 31 972 29 30 36. Eu até recebi semana passada, vamos rolar aqui hoje, pedido aí. Primeiro, vamos falar daqui a pouquinho aí do Gil Chagas, um pedido muito legal, de uma banda bem massa. E vamos finalizar um programa com um pedido que recebi pelo e-mail, pedindo um clássico do nosso metal de BH aí, o Carlos Agripino. Vamos rolar aqui no final do programa, um pedido aí de uma raridade. Vamos rolar aqui no programa, beleza? É isso aí. Sempre lembrando que esse é um ano muito importante aí na produção de dois festivais legais aí no segundo semestre da Hora do Dinossauro. Muito legal pra galera tá curtindo aí tanto o Festival Campin Rock como também aí o aniversário do programa Hora do Dinossauro. Vai ser bem legal. E outra coisa, já avisando, dia 28 de junho, no domingo aí, seria sempre comemorado o nascimento aí do grande Raulzito. Então terá aquele tributo clássico aí do Raul Seixas, com várias participações, também envolvimento de vários fãs clubes ainda, né? É um dos caras da música brasileira que se mantém aí com seu trabalho e sempre novos fãs, novo público sempre acompanhando o trabalho de alguém que já se partiu, já tem, né, um bom tempo, né? Foi em 1989 aí a partida do grande Raulzito. E então vamos fazer esse tributo no dia 28 de junho, beleza, galera? Já pode deixar agendado aí. Legal demais. É isso aí, vamos lá começar o programa de hoje. Vamos primeiro aí com um pedido aí que eu recebi pelo WhatsApp, em linha WhatsApp, aí, um pedido aí do Gil Chagas. Vamos com Manfred Mann, Arthur Band, um pedido muito legal. E na sequência, no ano 2000, o guitarrista Tony Iommi aí, sempre à frente do Black Sabbath, né? Foi top. Talvez não é o único membro que sempre esteve na banda. O Tony Iommi com alguns trabalhos solos. E esse aqui são várias participações. Eu vou rolar aqui com a participação do vocalista, com Dave Grohl, né? Aí do Foo Fighters. Ele fazendo um vocal e um som desse disco de 2000 aí do Tony Iommi, com várias participações, beleza? Então vamos lá. Manfred Mann, Arthur Band, aí um pedido do Gil Chagas. E na sequência, Tony Iommi com participação do David Grohl. Aumenta o som, rock and roll está começando neste sábado 2 de maio. Como dizem, é o dia mais doido do ano. Rock and roll!

0: Mais e mais aí, Tony Iommi, Dave Grohl aí, Goodbye, Laments. E antes, Father of Day, Father of Night aí com Mumford Man, Arthur Band. Aí um pedido aí do nosso ouvinte Gil Chagas, valeu demais. É sábado, dia 2 de maio, o dia mais doido do ano. Daqui a pouquinho estamos de volta com muito rock and roll.
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0: Volta a Hora do Dinossauro. Vamos lá, agora chegando. Poxa, esse quarteto é bem massa, né? Vamos lá, com primeiro chegamos Free, na sequência Bud, finalizando esse bloco em Combat Company.

0: clássico aí, 1976, Bad Company, Rumble of the Pack. E antes, Bud com Rocky Man, e abrimos esse bloco com Heartbreak e o Quarteto Free. É isso aí, daqui a pouquinho de volta com o Descasso, que projetou um grande guitarrista.
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0: De volta, A Hora do Dinossauro, e essa música que hoje vou tocar é um papo durante essa semana com algumas pessoas aí que encontramos no local. Afinal de contas, né, como diz um samba de um mineiro aqui, nunca fiz bebendo leite, né, velho? Então, né, aquela águazinha, tomando aquele bate-papo, aquele cerealzinho, tomando, andando com a galera, batendo um papo sobre guitarristas que, né, tem uma trajetória, né? E esse cara que eu tô falando, ele gravou dois discos com a banda James Gang. Logo depois, gravou esse que a gente vai rolar agora com batera de jazz rock. E dois anos depois, grava um disco emblemático de um gigante do rock and roll, que é a banda The Purple, né? Um disco de 1975, eu tô falando do Come Task the Band. E um disco que, quando saiu, contestado pelos fãs, um disco que demorou um pouco todo mundo digerir, já que a gente ouviu The Purple com Blackmore, né, uma linha de guitarra, e aparece um outro guitarrista com a pegada mais soul, mais blues, e faz um disco que hoje muita gente curte, né, o Come Task the Band. Tô falando do guitarrista Tommy Bolin. Ele, né, 71, 73, ele grava dois discos com James Gang. Em 74, no final de 73, ele grava esse disco com o baterista Billy Cobham. É um disco de jazz rock, e vamos rolar essa faixa. É onde tem um duelo lindo, na minha opinião, de a batera quebrando geral e a guitarra muito mostrando bastante quem era esse cara. Então, desse som, ele é convidado a integrar o The Purple e lança em 75 o Come Task the Band. Vamos rolar aqui agora, então, Billy Cobham com esse grande guitarrista Tommy Bolin, beleza? Vamos lá!

É demais, demais aí. Essa guitarra do Tommy Bolin com batera Billy Cobham, Strats, essa faixa que ouvimos agora. E para finalizar o programa, pedido aí do Carlos Agripino, um dos primeiros discos lançado aí pela gravadora Cogumelo, já, né, mostrando o caminho do que seria a referência do metal de Belo Horizonte para o mundo, trazendo aqui o daquele Slipknot que foi lançado aí entre Overdose e Sepultura. Vamos rolar aqui essa faixa pedida aí pelo Carlos Agripino, finalizando o programa de hoje, chegando Overdose com a clássica Anjos do Apocalipse. É isso aí, valeu demais. Então lembrando que o seu pedido é pela nossa linha WhatsApp 31972293036 e também pelo nosso endereço eletrônico ahoradodinossauro@gmail.com. Chegando Overdose, finalizando o programa de hoje. Valeu, forte abraço, sábado que vem, tamo aí.

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9: Agora são 7:03.
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11: Olá, estamos começando o Multimistura de hoje. Meu nome é Alex Queiroz e espero que você me acompanhe nessa hora. O programa de hoje, vamos fazer um pequeno apanhado dessa década de 20. Sim, já estamos mais da metade da década de 20, estamos em 2026, e vamos fazer esse pequeno apanhado de músicas brasileiras que permearam esses primeiros 5 anos. Vamos começar com Rapadura, fazendo O Universo do Canto Falado.

0: Vocês ouviram Linda Quebrada fazendo Amor Amor, antes Rubel fazendo Lua de Garrafa com participação de Milton Nascimento, Coruja BC1 fazendo Brasil Futurista e Rapadura Abriu Bloco com o Universo do Canto Falado. A gente volta daqui a pouquinho, até já.
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4: Agora são 7 horas e 17 minutos.
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0: Estamos de volta com a Multimistura de hoje, fazendo essa apanhada da década de 20, esses 5 anos e pouquinho de década de 20, de 2020, 21 pra cá. A gente vai agora com Pelé do Manifesto fazendo Sou Neguinho.

0: Vocês ouviram Luneta Mágica fazendo Orquídea? Meu Funeral e de Milonda fazendo Inimigos do Fim? Planet Hemp, sim, o Planet Hemp, que voltou, fazendo Jardineiro. Pelé do Manifesto abriu o bloco com Sou Neguinha. A gente volta daqui a pouquinho, até já.
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0: Agora são 7 horas e 32 minutos.
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0: Estamos de volta com a Multimistura de hoje. Quer mandar críticas, sugestões e poder do algo mais da alegria? Escreva para ufmgeducativa@ufmg.br. Fazendo esse apanhadaço aqui da década de 20, assim, de 2020 para cá, já temos mais da metade da década passada, vamos agora com Alaíde Costa fazendo Praga.

0: Vocês ouviram o Baiana System, Lourimbau e Gilberto Gil fazendo Pote d'Água, antes FBC fazendo Química Amor, Ava Rocha fazendo Longe, Longe de Mim e abriu o Ló com a Laide Costa fazendo Praga. A gente volta daqui a pouquinho, até já.
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0: Agora são 7 horas e 48 minutos.
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0: Vocês ouviram Sepultura fazendo Guardians of Earth, Yamasashi fazendo Clever, Canto Cego fazendo Farsa, Alvorada e Abrir o Zuló com Saudade. Bem-vindo ao Amanhecer, e a gente fica hoje por aqui. Um abraço. Até.
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meu pai foi roubar, aí o carro, um golfo branco, né, aí foi meu pai roubou, aí primeiro tava tendo, meu pai deu fuga, aí depois meu pai tava dando fuga ainda, né, depois aí deixou o carro verde, pegou o verde e deu fuga pro verde, aí a polícia tava vendo, aí a polícia deu o tiro pelo vidro do carro da frente, né, aí ele foi matou o que meu pai continuando dando fuga. Aí depois do último tiro que tinha, mataram meu pai. Aí depois meu pai na cadeira, o Kiko. Aí depois quando mataram meu pai, depois no hospital. Depois enterraram meu pai.

0: de óbito.
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A cada 4 horas, um jovem negro morre violentamente em São Paulo.

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